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tu mero selfie do narcotráfico. Foi encontrado na ruína de uma escola em construção. Aqui

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Nada continua. E o cano da pistola que as crianças mordem reflete todas as cores da paisagem da cidade, que é muito mais bonita e muito mais intensa do que no cartão postal.

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